0: coletar arquivos relacionados a crimes de violência sexual contra crianças e adolescentes. E no rol dos crimes hediondos, considerados de extrema gravidade, passam a figurar condutas como produzir, vender, trocar, publicar, divulgar e armazenar registros de violência sexual contra menores de idade. Reportagem Gabriela Noronha.
1: Lei prorroga até 2030 acesso de santas casas e hospitais filantrópicos a crédito com recursos do FGTS.
2: Instituições que atendem o Sistema Único de Saúde podem dispor de até 2 bilhões de reais.
3: A lei prorroga até 2030 o prazo para a aplicação de recursos do FGTS como crédito para hospitais filantrópicos e santas casas de misericórdia. A linha de crédito também poderá ser utilizada por instituições sem fins lucrativos que atuam no atendimento a pessoas com deficiência e prestam serviços ao Sistema Único de Saúde. Com a prorrogação, mais de 2 bilhões de reais de recursos em crédito ficarão disponíveis para essas instituições. Em 2025, as Santas Casas realizaram mais de 1 milhão e 300 mil internações e foram responsáveis por cerca de 2 milhões de cirurgias eletivas. O ministro da Saúde, Alexandre Padilha, destacou a importância das Santas Casas.
4: Corresponde 77% dos centros especializados, 57% das unidades de tratamento de oncologia espalhados em todo o país, tendo uma presença muito importante em várias regiões do nosso país.
3: O Fundo de Garantia do Tempo de Serviço, o FGTS, é uma obrigação do empregador e não deve ser descontado do salário. Pode ser usado em diversas situações, como demissão sem justa causa, compra da casa própria, aposentadoria ou no caso da pessoa estar com alguma doença grave, como câncer. Agora, os recursos continuarão a ser usados como crédito para hospitais filantrópicos e Santas Casas de Misericórdia. O ministro do Trabalho e Emprego, Luiz Marinho, falou sobre a importância desse fundo.
5: O Fundo de Garantia tem a grande responsabilidade, primeiro, de proteger o trabalhador. Segundo, ser um fundo de investimento para investimento na saúde, as cidades para construir os viadutos, hospitais também, tantos outros investimentos.
3: Nesta quinta-feira também foram formalizados novos contratos de crédito a partir do FGTS entre a Caixa Econômica Federal e o Instituto do Câncer do Ceará, Santa Casa de Misericórdia de Goiânia e com a Santa Casa de Misericórdia de Parretos. Reportagem Márcia Fernandes.
1: O Brasil exportou mais que importou no mês de julho, o que representa um superávit na balança comercial em mais de 7 bilhões de dólares.
2: No acumulado do ano, a balança também registra um superávit. O valor é de 49 bilhões de reais.
1: O resultado foi impulsionado pela exportação nos setores da agropecuária, indústria extrativista e indústria da transformação.
2: Entre os principais parceiros comerciais está a China, com um aumento de 19,7% nas exportações e a União Europeia com crescimento de 11%.
1: Já para os Estados Unidos, as exportações caíram 12,2% nos primeiros 7 meses do ano, em relação ao mesmo período de 2025.
2: Já está valendo a nova inscrição do Cadastro Nacional de Pessoa Jurídica, o CNPJ.
1: O novo modelo de identificação das empresas combina letras e números e conta com um total de 14 caracteres.
2: A medida garante mais combinações disponíveis e permite novas inscrições.
1: As empresas já inscritas no CNPJ não sofrem alteração e não precisam realizar atualização cadastral.
6: O novo modelo mantém os 14 caracteres do Cadastro Nacional de Pessoa Jurídica. A novidade é que o registro passa a combinar letras e números. A medida amplia a quantidade de combinações disponíveis para novas inscrições e garante a continuidade do cadastro. Já o procedimento para a abertura de novos CNPJs não será alterado, como ressalta o coordenador-geral de Gestão e Cadastros e Benefícios Fiscais da Receita Federal, Heriton Gomes.
7: Nada vai mudar em relação ao processo de abertura de empresas. Então, todo aquele fluxo que existe hoje via Rede Sim, em que todas as empresas já estão acostumadas a trabalhar para a melhoria do ambiente de negócio, ela continua.
6: Os CNPJs nos formatos numérico e alfanumérico vão existir simultaneamente. Ambos são válidos para fins legais e operacionais. Para quem já tem empresa aberta, não haverá troca de número nem a necessidade de atualizar o cadastro. O coordenador Heriton Gomes explica que a mudança vale apenas para as novas inscrições.
7: Você não precisa fazer nenhuma alteração no seu cadastro do CNPJ. Então o sistema vai reconhecer tanto o CNPJ

0: já existem hoje, que são numéricos, quanto os novos CNPJs que vão vir a ser emitidos, que são alfanuméricos.
1: Mesmo sem mudar o cadastro das empresas já existentes, a recomendação é que os softwares de gestão, sistemas de emissão de notas fiscais e cadastros de clientes sejam adaptados para reconhecer o novo formato do documento, como destaca o contador Floriano Carvalho.
2: Todos os sistemas continuarão reconhecendo os CNPJs que já existem hoje, porém eles têm que se adaptar para reconhecer o alfanumérico. Sistemas contábeis, emissão de nota fiscal, fornecedores, compras, precisa ser adaptado para começar a reconhecer o alfanumérico.
1: Para atualizar o CNPJ, acesse gov.br/Receita Federal, tudo junto, e clique na aba de serviços. Reportagem Edinaldo Júnior.
3: Correção. Agora há pouco, quando falamos da balança comercial brasileira, o acumulado da balança no ano registra um superávit de 49 bilhões de dólares, não de reais, como eu disse anteriormente.
4: A partir da próxima semana, quem tem imóvel rural já pode declarar o imposto territorial.
3: O processo é feito pela internet e quem perder o prazo pode pagar uma multa.
5: A declaração do Imposto sobre a Propriedade Territorial Rural, ITR, é obrigatória para pessoas físicas ou jurídicas que sejam proprietárias de imóvel rural e pode ser preenchida e transmitida por meio digital. A auditora fiscal da Receita Federal, Giana Han, explica.
6: A ferramenta permite o envio de declarações pela internet, sem necessidade de instalação do programa, e ela pode ser acessada pelo computador ou pelo celular. Para acessar a aplicação, é necessário ter conta GovBR, nível prata ou ouro. E existe um passo a passo disponível na internet que mostra toda a interface dessa ferramenta.
5: O prazo para envio da declaração vai de 10 de agosto a 30 de setembro. O valor pode ser dividido em 4 parcelas, sendo que a primeira deve ser paga até o dia 30 de setembro. Este também é o prazo para o pagamento em parcela única. A auditora fiscal, Giana Han, reforça que é importante não perder o prazo.
6: E é importante também lembrar que a entrega da declaração após esse prazo, ou seja, após o dia 30 de setembro, vai sujeitar o contribuinte ao pagamento de multa por atraso, que é calculada sobre o imposto devido e também conforme o número de meses de atraso.
5: Para fazer a declaração, acesse o portal de serviços da Receita Federal em receitafederal.gov.br na aba Imóveis. Reportagem em Graziela Mendonça.
4: Municípios e prestadores de serviços devem concluir o preenchimento de dados do Sistema Nacional de Informações em Saneamento Básico até 3 de setembro.
3: Esse é um passo importante para garantir o acesso a recursos federais para investimentos na área.
4: O sistema reúne dados sobre abastecimento de água, esgotamento sanitário, manejo de resíduos sólidos, drenagem e manejo de águas pluviais e gestão municipal.
3: As informações subsidiam a formulação de políticas públicas e o planejamento de investimentos. Como afirma o secretário nacional de Saneamento Ambiental do Ministério das Cidades, Márcio Leão.
7: A coleta é um passo importante, né? Porque todos os municípios e prestadores têm a responsabilidade de colocar os dados e as informações que o sistema permite, e isso permite ao governo federal elaborar suas políticas e a destinação dos seus recursos para a universalização do saneamento. Então, é importante para que o governo tenha as informações precisas e que possa atuar de forma mais adequada.
4: Edital Recaatinga vai destinar 60 milhões de reais para recuperação de áreas degradadas na Caatinga.
3: O programa receberá projetos em municípios de 9 estados, com foco em áreas afetadas pela seca e pela desertificação.
4: O prazo de recebimento de propostas pelo edital termina segunda-feira, 10 de agosto.
8: A iniciativa vai disponibilizar 60 milhões de reais para apoiar ações que combinem restauração ambiental, produção sustentável, conservação da água, segurança alimentar, geração de renda e adaptação às mudanças climáticas em 9 estados. Serão selecionados projetos em municípios de Alagoas, Bahia, Ceará, Minas Gerais, Paraíba, Piauí, Pernambuco, Rio Grande do Norte e Sergipe, com foco em territórios com maior degradação e mais vulneráveis à seca e ao avanço da desertificação. Do total de recursos a serem disponibilizados, 30 milhões de reais virão do BNDES, o Banco Nacional de Desenvolvimento Econômico e Social, e 30 milhões do Banco do Nordeste. A iniciativa é uma parceria dos dois bancos com o Ministério do Meio Ambiente e Mudança do Clima. O chefe do Departamento de Meio Ambiente do BNDES, Marcos Santiago, detalha os tipos de projeto que poderão ser apoiados pelo edital.
9: O edital vai apoiar projetos voltados para a restauração ecológica, com espécies nativas, o que inclui sistemas agroflorestais, enfim, o uso sustentável da nossa caatinga. Na prática, os projetos poderão envolver o quê? Recuperação de áreas degradadas com nativas, mas pode também a cadeia, né, a produção de sementes e mudas. Assistência técnica e capacitação de comunidades também estão dentro. E uma coisa muito importante para a nossa caatinga, que é a captação e armazenamento de água, cercamento de nascente e ações de prevenção e combate a incêndios.
8: O primeiro ciclo de apresentação de propostas para o edital Recaatingá vai até o dia 10 de agosto. O edital prevê ainda um segundo ciclo, entre 15 de outubro e 14 de dezembro. Mais informações estão disponíveis no site bnds.gov.br/Floresta Viva 2025. Reportagem André de Barros Lima.
3: Dos rios às áreas costeiras, a pesca atrai praticantes e ajuda a movimentar o turismo em diferentes destinos brasileiros.
4: E está aberto um edital para que seja desenvolvido um diagnóstico nacional do setor.
3: O trabalho será feito em parceria com a Organização das Nações Unidas para a Educação, a Ciência e a Cultura, a Unesco.
4: Vamos saber mais na reportagem de Luciana Colares de Holanda.
5: Marcos Vinícius Barros é amante da pesca esportiva e transformou o hobby que começou lá na infância até em profissão. O engenheiro de aquicultura conta que faz pelo menos 12 viagens por ano só para pescar.
10: É uma paixão. Eu pesco desde criança, então hoje eu sou engenheiro de aquicultura, né? Acabei conectando o que eu gosto com a minha profissão.
5: O turismo de pesca movimenta cerca de 3 bilhões de reais e gera 200 mil empregos no Brasil. De acordo com o Ministério do Turismo, pelo menos 8 milhões de brasileiros viajam todos os anos para praticar a pesca esportiva. O setor será objeto de um diagnóstico nacional. Para isso, está aberto o edital para a seleção de empresa especializada responsável pela realização do estudo. O trabalho prevê a elaboração de um guia de boas práticas com referências nacionais e internacionais, além da organização de um catálogo de produtos, experiências e serviços relacionados ao turismo de pesca. O resultado desse trabalho vai fornecer subsídios técnicos para o planejamento de políticas públicas. A iniciativa busca ainda estimular o uso sustentável dos recursos naturais e o desenvolvimento econômico de destinos que possuem rios, lagos, reservatórios e áreas costeiras. É o que explica Humberto Pires, analista técnico executivo da Secretaria Nacional de Políticas de Turismo do Ministério do Turismo.
11: Nós sabemos que é um segmento extremamente importante e a gente trabalha num trabalho conjunto com o Ministério da Pesca, onde a gente trabalha para além do ordenamento, a questão da sustentabilidade e trazendo todo esse conjunto de informações para que a gente possa, de fato, ter uma prática sustentável e responsável, né, e que abarca toda a cadeia produtiva do segmento da pesca.
5: Kelvin Lopes é dono de uma agência especializada em Brasília, que há 9 anos promove viagens de pesca esportiva por todo o país. Consultor do setor, ele afirma que um diagnóstico como propõe o edital era uma demanda antiga, assim como o trabalho que vem depois.
12: Esse diagnóstico vem a trazer à mesa todas essas informações, toda essa identidade. Além desse diagnóstico, que é super importante, é a oferta sistematizada, organizada do turismo de pesca no Brasil. Todo o setor precisa dessas informações para desenvolver.
5: As propostas das empresas interessadas podem ser encaminhadas até às 5 horas da tarde, horário de Brasília,
13: no dia 12 de agosto de 2026, exclusivamente por meio do portal de compras da Unesco Brasil. Reportagem Luciana Colares de Holanda.
3: Um verdadeiro banco de alimentos em forma de sementes. Assim, a Embrapa, empresa brasileira de pesquisa agropecuária, conserva milhares de espécies de sementes de grãos, verduras e frutas consumidos no Brasil e no mundo.
4: O material também é utilizado em pesquisas para o desenvolvimento de plantações mais resistentes e alimentos mais nutritivos.
3: E apoia o país a estar preparado para ser um produtor de alimentos.
14: No banco genético da Embrapa, em Brasília, são conservadas centenas de milhares de amostras de plantas, sementes e micro-organismos. As coleções apoiam a conservação de diversidade genética e disponibilizam material para pesquisas e outras atividades relacionadas à agropecuária e à segurança alimentar. Uma variedade do Brasil e do mundo, explica Juliano Pádua, supervisor do banco genético da Embrapa.
15: O nosso banco funciona como uma cópia de segurança para evitar, se a gente perder esse material um dia, a gente tem essa cópia guardada aqui para uso. Então, por isso, a gente é um banco cópia de segurança, porque a gente pode manter a viabilidade da semente aqui por muitos e muitos tempos.
14: O banco utiliza diferentes métodos de conservação definidos de acordo com as características de cada espécie. As sementes são armazenadas em câmaras frias, com temperatura em torno de 20 graus negativos, onde podem permanecer viáveis por décadas. Parte das amostras também possui uma cópia armazenada no Cofre Global de Sementes, na Noruega. O pesquisador da Embrapa, Juliano Pádua, destaca que o procedimento integra as estratégias adotadas para a conservação de recursos genéticos utilizados em pesquisas e outras atividades relacionadas à agropecuária.
15: O consumidor cada dia está mais exigente. A gente tem todo um campo, por exemplo, de alimentos funcionais, né, que tragam também não só alimento, alimentação, mas também saúde. Então, por isso a importância desse banco e do uso desse material para o futuro.
14: Hoje, o Banco Genético da Embrapa conserva cerca de 156 mil amostras de mais de 1.200 espécies vegetais. Entre elas estão variedades de arroz, feijão, milho, soja, frutas, hortaliças e espécies nativas brasileiras. Reportagem Pablo Mudim.
4: Nos institutos federais oferecem cursos técnicos, graduações e também voltados à educação profissional e tecnológica.
3: Também chamado de IFE, cada escola deve oferecer pelo menos metade das vagas para cursos técnicos de nível médio, prioritariamente na forma integrada, que permite ao estudante concluir a educação básica e, ao mesmo tempo, obter uma formação técnica.
16: Só mais um semestre e a Ana Letícia Costa, de 19 anos, vai terminar o curso técnico de meio ambiente no Instituto Federal do Rio de Janeiro. A formação técnica vai aumentar o leque de conhecimentos e possibilidades da estudante carioca que planeja cursar engenharia ambiental.
17: Eu, como técnica em meio ambiente, eu posso trabalhar em diversas áreas, em diversos setores. Eu posso trabalhar com laboratório, posso trabalhar com licenciamento. Tem, assim, inúmeras possibilidades que a área ambiental providenciou para mim.
16: Nos institutos federais, as oportunidades são variadas e gratuitas. São ofertados desde cursos de panificação e de cuidadores de idosos até pós-graduação em diversas áreas de conhecimento. O estudante também pode cursar o ensino médio e, ao mesmo tempo, fazer um curso profissionalizante, como explica Marcelo Breganoli, secretário de Educação Profissional e Tecnológica do Ministério da Educação.
18: Então, o jovem, quando ele está cursando o ensino médio, ele pode fazer na mesma instituição ou em outra instituição o curso técnico. Então, a gente passa a ter muito provavelmente, uma predominância dessa forma de oferta do técnico, mas o nosso olhar é muito voltado para o técnico integrado.
16: A Rede Federal de Educação Profissional e Tecnológica possui 754 unidades em todo o Brasil, vinculadas a 39 institutos federais, dois Centros Federais de Educação Tecnológica, os CEFETs, e ao Colégio Pedro II, no Rio de Janeiro. De acordo com o secretário Marcelo Breganoli, os cursos são ofertados para contemplar as necessidades de cada região.
18: Eles estão distribuídos no território de uma forma a atender, sobretudo, as meso e hoje micro-regiões. A rede tem essa característica e ela também tem uma característica do envolvimento com os arranjos produtivos locais. Então, é muito intrínseco, né, dela fazer as suas atuações, os seus projetos, sejam eles, né, envolvidos no ensino, na pesquisa, na extensão, mas tendo como temáticas o arranjo produtivo local, o arranjo social.
16: Os processos seletivos e as matrículas nos institutos federais são semestrais. Interessados devem procurar os editais na escola onde pretende realizar o curso. Reportagem Graziele Bezerra.
4: E essas foram as notícias do governo federal.
3: Uma realização da Secretaria de Comunicação Social da Presidência da República.
4: Com produção da empresa Brasil de Comunicação.
3: Fique agora com as notícias do Poder Judiciário e do Congresso Nacional. Boa noite.
4: Boa noite para você, até amanhã.
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21: STF suspende julgamento sobre norma que proíbe jogos de azar.
22: Justiça e Ministério Público assinam acordo para fortalecer o combate ao assédio eleitoral.
21: STJ vê lesão a direitos difusos e mantém condenação de empresa por alterar fórmula de agrotóxicos.
22: Boa noite, eu sou Marcela Luiza.
21: E eu sou Walter Lima.
22: Supremo Tribunal Federal julga se norma que proíbe jogos de azar ainda pode ser aplicada.
21: Hoje, o relator do caso, ministro Luiz Fux, votou. Depois, o julgamento foi suspenso após o pedido de vista do ministro Flávio Dino.
23: O caso chegou ao Supremo em um recurso apresentado pelo Ministério Público do Rio Grande do Sul contra a decisão da Justiça Gaúcha que absolveu um comerciante que explorava caça-níqueis em um bar no município de São Leopoldo. Na prática, o tribunal vai definir se explorar jogos de azar deve continuar sendo atividade proibida e sujeita a punições ou se deixará de ser tratado como uma ilegalidade. Isso inclui bingos, jogo do bicho e casas caça-níqueis.
24: O relator ministro Luiz Fux citou possíveis relações entre a exploração clandestina de jogos, organizações criminosas, violência e lavagem de dinheiro. Também diferenciou jogos de azar das loterias exploradas pelo poder público.
25: Como pretendo evidenciar, a loteria não se vale de mecanismos voltados a extrair lucro mediante exploração do vício do comportamento, do risco dos apostadores, e em detrimento da autonomia da vontade.
24: O ministro destacou que a proibição prevista na Lei das Contravenções Penais não viola a autonomia privada nem a livre iniciativa. Assim, Fux votou no sentido de que os jogos de azar devem continuar sendo considerados ilegais.
22: Essa foi a repórter Marta Ferreira. Justiça e Ministério Público assinam acordo para fortalecer o combate ao assédio eleitoral no ambiente de trabalho.
21: Para denunciar ou baixar o selo da campanha, é só acessar o site No Meu Voto Manda Eu. Rocine Gomes.
26: O acordo de cooperação técnica foi assinado entre a Justiça do Trabalho, a Justiça Eleitoral, o Ministério Público do Trabalho e o Ministério Público Eleitoral. Com o slogan No Meu Voto Mando Eu, o objetivo é construir a Aliança pelo Voto Livre, uma rede que defende o direito da pessoa de votar no candidato que quiser, sem pressão ou constrangimento.
22: Comercialização em todo o país de agrotóxicos com fórmulas alteradas sem autorização da Anvisa configura lesão a direitos difusos e coletivos.
21: Para o STJ, isso expõe de forma indeterminada o meio ambiente, os consumidores e a saúde pública a riscos. Fátima Uchoa.
27: Com esse posicionamento, a primeira turma do STJ manteve a condenação de uma empresa imposta pelo TRF4 ao pagamento de R$1.750.000 por mudar a fórmula de dois agrotóxicos e a produção de um herbicida sem a necessária aprovação da Agência Nacional de Vigilância Sanitária. Os produtos foram comercializados nessas condições por mais de 3 anos em todo o território nacional. O colegiado considerou que, como o bem jurídico protegido é indivisível e pertence à coletividade, é possível fixar o valor da indenização já na sentença. A relatora foi a ministra Regina Helena Costa.
22: Justiça Federal nega recurso da Agência Nacional de Mineração e mantém proibição de mineração em terras indígenas em Roraima.
21: O tribunal acompanhou o entendimento do Ministério Público Federal de que a exploração mineral em terras indígenas depende de lei e de aval do Congresso. Vanessa Pereira.
0: Segundo a decisão, enquanto não houver lei regulamentando o artigo 231 da Constituição Federal e autorização do Congresso Nacional, a exploração mineral por terceiros em terras indígenas é juridicamente impossível. Ainda segundo a decisão proferida pela 12ª Turma do Tribunal Regional Federal da 1ª Região, está proibido conceder ou manter em tramitação pedidos de pesquisa e exploração mineral em terras indígenas em Roraima.
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22: Boa noite.
21: E até amanhã.
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1: Eu sou Paula Groba.
2: E eu sou Humberto Pinheiro.
1: E estes são os destaques de hoje do Jornal do Senado, que começa agora.
2: MP do piso mínimo do frete vira lei, mas perdão a caminhoneiros é vetado.
1: Projeto amplia prioridade no trabalho remoto para pessoas com deficiência.
2: Senado vai acompanhar segurança e condições de trabalho de agentes de saúde indígena.
1: Boa noite.
2: Boa noite.
1: Foi sancionada a lei que aperfeiçoa a fiscalização do piso mínimo do frete rodoviário, valor mínimo que deve ser pago aos caminhoneiros pelo transporte de cargas. A medida busca garantir mais transparência e cumprimento das regras do setor.
2: Mas o governo vetou o trecho que perdoava multas aplicadas a caminhoneiros envolvidos em bloqueios de estradas em 2022. Segundo o executivo, o perdão das penalidades violaria a separação de poderes e não apresentava estimativa de impacto orçamentário e financeiro. Repórter Bruno Lourenço.
3: A lei que cria mecanismos para facilitar a fiscalização do cumprimento do piso mínimo para o frete rodoviário surgiu de medida provisória apresentada pelo governo no início deste ano. O objetivo seria combater, por meio de sanções mais fortes, fragilidades no sistema que permitiam a contratação reiterada de fretes abaixo do estipulado pela Agência Nacional de Transportes Terrestres. O Poder Executivo, no entanto, vetou o trecho que saiu do Congresso Nacional que anistiava multas aplicadas a caminhoneiros que bloquearam rodovias em 2022. O relator da MP, senador Stevenson Valentim, do Podemos do Rio Grande do Norte, defendeu na ocasião o perdão.
4: No conturbado momento político que o nosso país viveu, aos nossos trabalhadores caminhoneiros que hoje dirigem com essa perturbação, andam pelas estradas do Brasil afora, com a carga de trabalho, movimentando a nossa economia, preocupados ainda com esse tema. Entendo que esse viés da multa já atingiu a sua pedagogia, já foi alcançado.
3: O governo justificou o veto por violar o princípio da separação de poderes e da não previsão de estimativa de impacto orçamentário e financeiro da medida. Deputados e senadores podem derrubar o veto em sessão conjunta do Congresso Nacional, convocada para essa finalidade.
1: E já está pronto para votação no plenário do Senado o projeto que autoriza o uso de recursos dos fundos partidário e eleitoral em situações de calamidade pública.
2: A proposta surgiu a partir de uma ideia legislativa apresentada por um cidadão brasileiro. Repórter Marcela Diniz.
5: Se o projeto virar lei, partidos políticos poderão abrir mão de recursos dos fundos partidário e eleitoral para ajudar nas despesas decorrentes de pandemias, eventos climáticos, rompimento de barragens e outras situações que exigem ajuda emergencial do Estado. O projeto nasceu de uma ideia legislativa apresentada em 2020 pelo Wagner Paulo de Santa Catarina, por meio do portal Cidadania do Senado Federal. A ideia original era destinar o dinheiro para o enfrentamento à Covid, mas com o fim dessa emergência em saúde e para aproveitar a ideia que obteve mais de 22 mil apoios, o escopo do projeto foi ampliado pelo relator, senador Márcio Bittar, do PL Acreano, para abranger todas as situações de calamidade pública. O senador astronauta Marcos Pontes, do PL de São Paulo, apoia a proposta.
6: Emergências provocadas por calamidades vêm se tornando recorrentes, como as causadas nas enchentes da Bahia, de Minas Gerais e no Rio Grande do Sul. Tal medida pode contribuir para a ampliação e a capacidade de atuação do Estado em situações de crise, alinhando o uso de recursos públicos a prioridades impostas por cenários excepcionais.
5: O projeto está pronto para ser votado no plenário do Senado.
1: Eleitores de todo o país já podem consultar o local de votação para o primeiro turno das eleições, marcado para 4 de outubro. A pesquisa pode ser feita no site do TSE ou pelo aplicativo e-Título. A consulta é importante porque a Justiça Eleitoral pode alterar locais de votação. No Rio de Janeiro, por exemplo, 66 zonas eleitorais foram modificadas por motivos de segurança, afetando cerca de 188 mil eleitores.
2: E por falar em eleições, você sabe o que é assédio eleitoral? O consultor legislativo Eduardo Modena explica como se proteger dessa forma de abuso ainda muito presente nas relações de trabalho no Brasil. Repórter Aissa Abreu.
7: Vigilância de redes sociais, exigência de declaração ou de não declaração de voto, ameaças ou mesmo promessas vinculadas a um resultado específico. Se alguma dessas situações soa familiar, você pode estar sendo vítima de assédio eleitoral. O consultor legislativo Eduardo Modena diz que a principal arma do trabalhador e da trabalhadora é a denúncia.
8: Qualquer situação em que o empregador se utilize da sua posição econômica para influenciar a opinião do empregado pode ser considerado um tipo de assédio.
7: Para denunciar casos de assédio eleitoral, procure a Justiça do Trabalho ou a Justiça Eleitoral. Para tirar dúvidas sobre como denunciar, visite o site do Conselho Superior da Justiça do Trabalho em csjt.jus.br. csjt.jus.br.
1: Pessoas com deficiência podem ganhar regras mais claras para ter prioridade no trabalho remoto.
2: A legislação trabalhista já prevê essa prioridade, mas o projeto amplia e detalha a proteção, que poderá ser aplicada também ao regime híbrido e a diferentes tipos de vínculo profissional. O projeto está pronto para votação no plenário do Senado. Repórter Marcela Cunha.
9: O projeto dá às pessoas com deficiência prioridade no teletrabalho ou no trabalho remoto, quando as atividades puderem ser realizadas à distância. A proposta inclui esse direito na Lei Brasileira de Inclusão e estabelece regras para a apresentação e a análise do pedido. A legislação trabalhista já prevê essa prioridade, mas o projeto amplia e detalha a proteção, que poderá ser aplicada também ao regime híbrido e a diferentes tipos de vínculo profissional. A senadora doutora Eudócia, do PSDB de Alagoas, que apresentou o relatório na Comissão de Assuntos Sociais, destacou que a modalidade deve promover a inclusão.
10: Tais soluções concretizam igualdade e não discriminação. E reforçam a eliminação de barreiras, evitando que o remoto seja usado como forma de isolamento ou perda de oportunidades.
9: A prioridade dependerá da manifestação do próprio trabalhador e da compatibilidade da atividade com o trabalho à distância e não poderá resultar em perda de salário.
1: E aguarda a análise da Comissão de Assuntos Econômicos um projeto que destina no mínimo 25% dos recursos do Pronampe a microempresas lideradas por mulheres.
2: A proposta também prevê prioridade para mulheres negras de baixa renda e com deficiência, além de condições diferenciadas de financiamento e capacitação. Segundo a relatora, senadora Jussara Lima, do PSD do Piauí, a medida fortalece o empreendedorismo feminino.
11: Reforça a utilização do sistema de crédito como mecanismo ativo de justiça social, de modo a apoiar grupos historicamente desfavorecidos e dar concretude ao direito constitucional da igualdade entre homens e mulheres.
1: A Comissão de Direitos Humanos do Senado debateu os desafios dos agentes de saúde indígena no Brasil. Falta de segurança, dificuldades na logística e condições precárias de trabalho foram citadas pelos representantes da categoria.
2: A presidente da Comissão de Direitos Humanos, senadora Damares Alves, anunciou a criação de um grupo de trabalho com a temática da saúde indígena. Repórter Marcela Diniz.
12: No dia 17 de julho, o agente de saúde Giovanni Yanomami foi morto a tiros. Em novembro de 2024, o técnico de enfermagem Wilson Souza também já havia sido assassinado. Os dois crimes ocorreram em contexto de conflitos internos na terra indígena Yanomami e levantaram o debate sobre a segurança das equipes de saúde que atuam neste e em outros territórios. A presidente do Sindicato dos Empregados em Estabelecimento Privado de Serviço de Saúde do Estado de Roraima, Joana Mendes, relatou a apreensão por parte desses profissionais.
13: Hoje a gente tem profissional em Roraima que ele não quer mais entrar no território.
12: Os participantes do debate também relataram desafios logísticos, falta de estrutura, condições de trabalho precárias e desvalorização salarial. A presidente da Comissão de Direitos Humanos, senadora Damares Alves do Republicanos do Distrito Federal, anunciou a criação de um grupo de trabalho com a temática da saúde indígena.
14: Inclusive, quero informar que as instituições presentes aqui serão convidadas para fazer parte do grupo de trabalho. E nós vamos trazer o Ministério Público para este grupo de trabalho também, Defensoria Pública.
12: A audiência sobre a segurança dos agentes de saúde indígena é parte de um ciclo de debates sobre os direitos humanos e o desenvolvimento dos povos e comunidades tradicionais, promovido pela Comissão de Direitos Humanos do Senado.
2: Música. Com edição de Paula Grova e trabalhos técnicos de Eliseu Caires, o Jornal do Senado fica por aqui. Acompanhe agora as notícias da Câmara dos Deputados. Boa noite.
1: Boa noite e até amanhã.
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16: Plenário pode incluir esteticistas no quadro de profissionais da saúde.
17: Deputados aprovam símbolo de identificação para pessoas com Alzheimer.
16: Câmara torna mais rígida a declaração de insanidade mental de criminosos.
18: Boa noite. Os deputados aprovaram um projeto que endurece o processo de declaração de insanidade mental de acusados por crimes. A repórter Paula Bittar traz mais informações sobre a proposta aprovada.
19: A Comissão de Constituição e Justiça da Câmara aprovou um projeto que busca tornar mais rígido o processo de declaração de insanidade mental de acusados por crimes. Acusados de crimes podem ser beneficiados com a isenção ou a redução da pena, caso sejam considerados inteiramente ou parcialmente incapazes de entender que o ato que cometeram era crime. No caso da isenção da pena, o juiz deve encaminhá-lo a tratamento médico obrigatório. De acordo com o projeto, o laudo pericial sobre a insanidade mental do acusado deverá ser feito por perito oficial, preferencialmente com especialização na área de psiquiatria ou psicologia forense. Além disso, o juiz poderá chamar mais de um perito em caso de dúvida sobre a especialização do convocado. Apesar de a lei hoje já exigir que o acusado seja submetido a exame médico legal, a avaliação quanto à sanidade mental pode ser realizada por médicos de qualquer especialidade. Segundo o texto aprovado, o perito deverá observar critérios técnicos, científicos e éticos na elaboração do laudo, sendo vedada qualquer forma de influência externa. Ainda de acordo com a proposta, caso o acusado apresente histórico de transtornos mentais, isso deverá ser considerado para a instauração do incidente de insanidade mental. E a defesa poderá apresentar um assistente técnico para acompanhar o exame. O autor do projeto, o deputado Coronel Assis, do PL de Mato Grosso, disse que o objetivo é atualizar a legislação brasileira.
20: Essa legislação é uma legislação muito antiga, da década de 40. Nós buscamos estabelecer esses critérios de forma muito objetiva para que ele possa ser avaliado com precisão, para que não possa ocorrer como aconteceu naquela ocorrência lá de São Paulo, onde o criminoso lá, o fisiculturista, deu 60 socos na cara daquela moça e depois, quando ele foi preso, estava sendo processado, ele alegou que ele ouvia vozes, que ele tinha problemas mentais, justamente com o intuito de fugir da justiça brasileira.
19: Coronel Assis se referiu ao caso do ex-atleta Igor Eduardo Cabral, que deu 61 socos na namorada dentro de um elevador em Natal. Ele alegou um surto claustrofóbico como causa para a agressão. A proposta, que busca tornar mais rígido o processo de declaração de insanidade mental de acusados por crimes, já pode seguir para análise do Senado, a menos que haja recurso para votação antes pelo plenário da Câmara. Da Rádio Câmara, de Brasília, Paula Bittar.
15: Economia.
16: A Câmara aprovou recentemente projeto que cria a Política Nacional de Minerais Críticos e Estratégicos. Autor da iniciativa, Zé Silva, do União de Minas Gerais, explica que a ideia é incentivar a industrialização desses minerais no Brasil, ampliar a produção de energia limpa e atrair investimentos para o setor.
21: Essa política é importante para interromper as mudanças climáticas, para garantir a produção de energias limpas e também, um ponto que é fundamental, combater a fome. Então, nessa política, nós criamos mecanismos para as pessoas virem investir no Brasil, numa mineração que preserve a vida, não seja um risco à vida, preserve o meio ambiente, não seja um risco ao meio ambiente, e, ao mesmo tempo, traga riquezas. Por isso que é fundamental aprovar essa política nacional no Senado e para a sanção do presidente.
18: Zé Silva afirma que a proposta cria incentivos para empresas que processarem e industrializarem os minerais estratégicos em território nacional, agregando valor à produção brasileira. Ele ressalta que a medida fortalece o agronegócio, amplia a segurança jurídica e estimula novos investimentos.
15: Votação.
16: O plenário pode votar em breve projeto que inclui os esteticistas e cosmetólogos entre os profissionais da área da saúde. A ideia é tornar mais clara a lei que já regulamenta o setor. A reportagem é de Antônio Vital.
0: A Câmara dos Deputados pode votar projeto que enquadre as profissões de esteticista, cosmetólogo e técnico em estética como da área da saúde para todos os efeitos legais. Hoje, isso não está claro na lei que regulamenta essas profissões, aprovada em 2018. O projeto, assinado por 5 deputados de diversos partidos, tem como justificativa a existência de lacunas legais que têm provocado a suspensão de estabelecimentos e autuação de profissionais pela Agência Nacional de Vigilância Sanitária, Anvisa. A proposta é resultado dos trabalhos de uma subcomissão da Comissão de Trabalho da Câmara. O texto também trata da formação desses profissionais, com exigência de estágio tanto para os técnicos quanto para os esteticistas e cosmetólogos de nível superior. Esteticista é o profissional de nível superior encarregado de procedimentos práticos de cuidados corporais e faciais, como o peeling. Já o cosmetólogo, também de nível superior, é aquele que estuda a formulação e a química dos produtos de beleza, como cosméticos. E o técnico em estética é o profissional de nível médio que realiza tratamentos faciais, corporais e capilares não invasivos, como limpeza de pele, hidratação, drenagem linfática e depilação. De acordo com a proposta, a exigência de formação mínima vai valer até que o Ministério da Educação defina currículos específicos para essas profissões. Para prevenir autuações da Anvisa, o projeto estabelece que os técnicos em estética, bem como os esteticistas e cosmetólogos, poderão utilizar produtos, técnicas e equipamentos com registro no órgão. O texto também prevê punições para fiscais que interditarem estabelecimentos ou apreenderem equipamentos de maneira abusiva, o que pode acarretar pena de até 2 anos de detenção e multas. Estima-se que o setor movimente cerca de 50 bilhões de reais por ano no Brasil. De acordo com a deputada Soraya Santos, do PL do Rio de Janeiro, uma das autoras da proposta, o texto deixa mais claras as responsabilidades dessas profissões e o enquadramento na área de saúde previne abusos. Soraya também é autora da proposta que deu origem à regulamentação atual da profissão de esteticista, cosmetólogo e técnico em estética.
4: E óbvio que é como atividade da saúde. Você faz uma cirurgia, você tem que fazer um pós e você tem que saber como você vai se qualificar, como você vai ampliar. Infelizmente, nós começamos a ter problemas sérios, onde a Anvisa, ela começou a fechar a clínica, impedir compra de insumo. É como se eu tivesse feito direito e não tivesse direito a comprar código civil, código processual.
0: O projeto que enquadra as profissões de esteticista, cosmetólogo e técnico em estética como da área de saúde ganhou um regime de urgência e pode ser votado diretamente no plenário da Câmara, sem passar pela análise das comissões permanentes da Casa. Da Rádio Câmara, de Brasília, Antônio Vital.
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15: Trabalho.
18: Sérgio Brito, do PSD da Bahia, apoia a proposta que põe fim à escala de trabalho 6x1. O congressista avalia que a medida representa uma grande vitória para milhões de trabalhadores brasileiros que constroem o país todos os dias com o próprio esforço.
23: Estamos falando de uma medida que garante mais dignidade, mais qualidade de vida e mais equilíbrio entre o trabalho e a vida em família. A proposta reduz a jornada semanal de trabalho, sem reduzir os salários, e assegura 2 dias de descanso por semana. Isso significa mais tempo para cuidar da saúde, conviver com os filhos, estudar e descansar. Um trabalhador valorizado produz mais, adoece menos e vive melhor.
24: Para Sérgio Brito, a mudança demonstra a possibilidade de conciliar desenvolvimento econômico e valorização do trabalhador. O parlamentar espera que o Senado dê continuidade à proposta para que o avanço se consolide como política pública no país.
15: Saúde.
18: O projeto que institui um símbolo de identificação para pessoas com Alzheimer já pode seguir para o Senado. A repórter Maria Neves tem os detalhes da aprovação.
25: Aprovado na Comissão de Constituição e Justiça da Câmara, projeto da deputada Laura Carneiro, do PSD do Rio de Janeiro, que institui a fita roxa como símbolo para identificar pessoas com Alzheimer, pode seguir para análise do Senado. De acordo com a autora, o objetivo da medida é facilitar a identificação de pacientes em espaços públicos para evitar situações de conflito ou constrangimento. Laura Carneiro afirma que a identificação é importante em diferentes situações, como no caso do paciente se perder, por exemplo.
3: É muito importante que a gente tenha esse cordão da fita roxa para que as pessoas acometidas pelo Alzheimer possam ser localizadas. Eventualmente elas saem nas ruas e ninguém sabe que elas têm Alzheimer, muito menos que estão perdidas. Então essa fita pode evitar transtornos graves e ao mesmo tempo proteger essas pessoas que são acometidas pelo mal de Alzheimer.
25: A deputada explica também que entre os sintomas comportamentais da doença de Alzheimer estão alterações de julgamento, perda de filtros sociais e redução da capacidade de autocontrole. Devido a isso, muitas vezes o paciente pode proferir falas inadequadas ou agressões verbais e voluntárias. Como as outras pessoas não sabem sobre a doença, podem interpretar mal esses comportamentos e reagir também de forma agressiva, o que aumenta o sofrimento do paciente e dos cuidadores. O texto aprovado estabelece que o uso do cordão será facultativo e a utilização do símbolo não substitui a apresentação de laudos médicos quando a comprovação do diagnóstico for exigida por lei. Laura Carneiro afirma ainda que a iniciativa se inspira em outros modelos de identificação visual, como o cordão de girassol utilizado para sinalizar deficiências ocultas. Da Rádio Câmara de Brasília, Maria Neves.
15: Previdência.
5: Projeto de doutor Flávio do PL do Rio de Janeiro prevê a concessão automática do salário maternidade. Hoje, mães que acabaram de dar à luz precisam enfrentar filas e burocracia para acessar o benefício, um processo que, segundo o parlamentar, pode levar até 4 meses.
6: Todo mundo sabe que quando uma pessoa falece, a informação chega rápida ao INSS e o benefício é encerrado. Mas quando nasce uma criança, a mãe que acabou de dar à luz precisa enfrentar filas, documentos e burocracia para receber um direito que já é dela. Isso não é justo. Se o Estado consegue agir rápido para retirar um benefício, também precisa agir rápido para garantir um direito. E o que a gente quer é desburocratizar.
18: Pelo texto de Dr. Flávio, o pagamento seria liberado logo após o pedido de licença maternidade, sem a necessidade de apresentação imediata de documentos. A análise e a comprovação do nascimento ficariam a cargo do INSS em um momento posterior.
15: Justiça.
5: Nova lei regulamenta o chamado filtro de relevância em recursos especiais ao Superior Tribunal de Justiça. Somente no primeiro semestre deste ano, mais de 260 mil processos chegaram ao STJ, como informa o repórter Luiz Cláudio Canuto.
7: Processos com relevância social e ampla terão atenção especial em julgamentos do Superior Tribunal de Justiça. Nova lei regulamenta o chamado filtro de relevância em recursos especiais ao STJ. A lei exige que esse tipo de recurso deva demonstrar que o caso tem relevância jurídica, política, social ou econômica que ultrapasse o interesse individual das partes. O recurso especial é usado quando uma das partes no processo pede ao STJ que examine se uma decisão judicial aplicou corretamente uma lei federal. O texto muda o Código de Processo Civil e prevê que o relator do recurso no STJ suspenda por 6 meses, total ou parcialmente, todos os processos individuais ou coletivos pendentes sobre o assunto relevante. Se forem necessárias audiências públicas ou a participação de terceiros, a suspensão pode ser prorrogada uma única vez, também por 6 meses. Mas o interessado na análise do caso deve demonstrar no pedido ao STJ a relevância do recurso. Para que um recurso especial seja rejeitado por falta de relevância, será necessário o entendimento de pelo menos 2/3 dos ministros da Corte. O projeto que deu origem à lei foi aprovado pela Câmara dos Deputados e pelo Senado e depois sancionado pelo presidente da República sem vetos. Na Câmara, o relator de plenário foi o deputado Ranieri Paulino, do Republicanos da Paraíba. Ele afirma que o filtro de relevância permite um melhor fluxo aos processos no STJ.
8: Rui Barbosa deixou como ensinamento que justiça tardia não é justiça. Né? E é justamente isso, é buscar que os jurisdicionados tenham, além do acesso garantido, mas que tenha mais celeridade nos processos que ali tramitam. Então, compreendemos essa matéria vai ao encontro de uma demanda importante, mas, sobretudo, garantir um fluxo melhor para os jurisdicionados, para o povo brasileiro.
7: Apenas as decisões judiciais publicadas após 30 dias da publicação da lei vão ter exigência para que o recurso apresente relevância perante o STJ. O presidente da Câmara, Hugo Mota, participou da cerimônia de sanção da lei no Palácio do Planalto nesta terça-feira e ressaltou a importância das novas regras.
9: Com esta lei, o STJ deixa de ser empurrado para uma atuação semelhante à de uma terceira instância, como um mero órgão de revisão, e passa a dedicar suas energias ao cumprimento de sua missão constitucional. Depois de anos de impasse, o Congresso Nacional agiu com extraordinária celeridade. O novo projeto foi apresentado no Senado em 12 de junho, chegou à Câmara dos Deputados em 9 de julho e em apenas 5 dias já estava aprovado pelo plenário e encaminhado à sanção.
7: Segundo o presidente do STJ, ministro Herman Benjamin, o número de processos no tribunal chegou a 260 mil no primeiro semestre do ano. No ano passado, foram 235 mil casos. O STJ analisa causas de direito federal que não são constitucionais. As causas relativas à Constituição são julgadas no STF, Supremo Tribunal Federal. Da Rádio Câmara de Brasília, Luiz Cláudio Canuto.
15: Segurança Pública.
18: Delegado Palumbo, do Podemos de São Paulo, defende a aprovação de projeto que proíbe condenados por crimes hediondos e equiparados de criar, administrar e utilizar redes sociais quando o crime tiver sido cometido por meio dessas plataformas ou estiver diretamente relacionado ao ambiente digital.
24: Ele explica que a medida busca impedir que plataformas sejam usadas para aplicar golpes e aliciar vítimas.
10: Nós sabemos que os criminosos hoje não estão só no semáforo de 38, pistola, fuzil, atirando nas pessoas. Estão também na internet, cooptando criminosos, fazendo golpes, aplicando golpes, principalmente em idosos, e principalmente pegando as nossas crianças, induzindo as nossas crianças e cometendo um crime gravíssimo, que é a pedofilia. Criminoso não tem que usar rede social, eles têm que ser banidos. E não é censura. Nós temos que dar liberdade para o cidadão de bem e não para criminoso.
18: Delegado Palumbo observa que a restrição só poderia ser aplicada após condenação definitiva durante o cumprimento da pena com possibilidade de manutenção por até 20 anos. O parlamentar ressalta que o projeto também prevê sanções para quem descumprir a decisão judicial.
24: Kim Kataguiri, do Missão de São Paulo, defende proposta que endurece a punição contra pessoas que cometem crimes de forma reiterada. O texto cria a figura do reincidente crônico, aplicada a quem pratica 3 crimes dolosos em até 15 anos.
11: Hoje, a gente tem bandidos aí que têm 10, 15 passagens pela polícia e não ficam presos porque eles não são considerados reincidentes. Ele só é reincidente depois que ele é condenado e a condenação transita em julgado. Mas quando tem várias passagens pela polícia, ele não é considerado. Então, o crime em flagrante é um crime que você não precisa gerar muitas provas, que o processo não é complexo, porque o sujeito ele foi pego cometendo o crime. Não precisa de uma investigação complexa.
18: Kim Kataguiri acrescenta que a proposta busca impedir que autores habituais de crimes sejam tratados como réus primários. Ele ressalta que a matéria prevê regime inicial fechado, pena em patamar máximo e restrições a benefícios como transação penal e livramento condicional.
24: Felipe Beccari, do Podemos de São Paulo, defende projeto que torna hediondo o crime de maus-tratos aos animais quando a ação criminosa provocar a morte do animal. Ele avalia que a proposta representa uma resposta mais rigorosa do Estado a casos de extrema crueldade.
13: O crime hediondo, para quem não sabe, é um crime de maior repulsa, de maior ranço da sociedade, de maior gravidade. Ou seja, o Estado ele tem que ter uma resposta mais firme, né? Rápida, firme e contundente com relação a esse crime. Exemplo, o estupro de...
24: Uma crueldade.
13: O crime hediondo, para quem não sabe, é um crime de maior repulsa, de maior ranço da sociedade, de maior gravidade. Ou seja, o Estado ele tem que ter uma resposta mais firme, né? Rápida, firme e contundente com relação a esse crime. Um exemplo, o estupro, estupro de vulnerável, homicídio. Então a gente prevê que aquele que cometa maus tratos contra os animais e ele faleça, ou seja, foi até o limite e provocou a morte desse animal, como por exemplo o cão-orelha e outros animais aí que repercutem em alguns casos, a pessoa se enquadre nesse rol.

0: Felipe Beccari explica que a pena permanece a mesma, mas o enquadramento como crime hediondo muda o regime de cumprimento. O condenado começa em regime fechado e enfrenta regras mais rígidas para a progressão da pena.
1: Termina agora o Jornal Câmara dos Deputados, produzido pela Rádio Câmara, com trabalhos técnicos de Wellington Teles e a apresentação de Luciana Vieira e Val Monteiro. Boa noite.
0: A Voz do Brasil volta amanhã. Uma boa noite para você.
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2: Saudade FM, eu amo essa rádio. A gente segue a nossa noite com muita música boa. Agora tem Bryan Adams.

Um sucesso nacional incrível de hits com Menina Veneno, antes Earth, Wind and Fire, Ed Sheeran, Beyoncé, agora tem Marvin Gaye e a sensual Sexual Healing.

0: Muita música boa no seu rádio, 96.5. Essa é a Sintonia da Saudade. E eu quero saber se você já baixou o nosso aplicativo para levar a trilha sonora da saudade por onde você for. Também te esperamos no Instagram, @saudadefmdf. Eu volto daqui a pouquinho com a nossa última hora desta segunda.
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Nosso eterno tremendão Erasmo Carlos com Mulher, o melhor do Brasil e do mundo, pra você, aqui na Saudade. Tem John Secada, Just Another Day.

Sérgio Mendes, Never Gonna Let You Go. Antes a gente curtiu Jack Johnson, Capital Inicial. Vamos com esse encontro maravilhoso de Elton John e Johnny Warwick. That's What Our Friends Are For.

Encerrando a nossa noite de segunda-feira com muita música boa, com a sua companhia maravilhosa, eu, Vanessa Nunes, agradeço e te convido a continuar sintonizado em 96.5 e começar seu dia com música de qualidade, informação, dicas importantes para a saúde, bem-estar. E a gente se encontra amanhã às 7 da noite aqui na Saudade FM. Beijo para você, se cuida e até amanhã. Saúde.

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1: É um mito a ideia de que após certa idade, as pessoas costumam se comportar ou se tornam de uma determinada maneira. Essa ideia equivocada é baseada em convicções falsas sobre o processo de envelhecimento, que é singular e relacionado a como cada pessoa vive e vai lidando com as transformações ao longo da vida. Ninguém muda completamente a personalidade, gostos e atitudes apenas pelo fato de completar uma determinada idade. Nós envelhecemos como vivemos.
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Olá, bom dia para você, uma excelente manhã de terça-feira. Já estamos no dia 25 de agosto. Aqui é o Rodriguinho, tô chegando agora e fico contigo até logo mais às 11 horas na manhã da Saudade FM. Para começar muitíssimo bem a nossa manhã, tem o Elton John.

Você ouviu Black aqui na Saudade FM nessa manhã de terça-feira. Aproveite o seu dia. Daqui a pouquinho, por aqui, mais uma edição do Conexão Saudade. Música e informação no seu rádio.

Essa foi a Zizi Posse, Perigo, aqui na Saudade FM. Fale com a gente pelo WhatsApp, é 619-8585-9650. Por esse WhatsApp você pode mandar o seu alôzinho, pedir a sua música e contar pra gente o que que você tá achando da programação Saudade FM. John Osborne.

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Obrigado pela sua companhia e uma excelente manhã de terça-feira. Vamos agora relembrar a Rita Lee, Mania de Você.

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1: Simples, fácil, prazeroso e saudável, o hábito de se expor ao sol regula os níveis de vitamina D, fundamental para a prevenção de muitas doenças. Tomar sol é muito importante porque a vitamina D é produzida pelo organismo naturalmente depois da exposição aos raios UVB. Quando os níveis dessa vitamina estão equilibrados, as chances de desenvolvimento de resistência à insulina ou de deficiência deste hormônio no corpo são reduzidas.
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dia. Bom dia pra você, 6h59, aqui é o Rodriguinho, ficamos juntos até logo mais às 11, eu sigo te fazendo companhia por aqui nessa manhã de terça-feira, hoje 25 de agosto, tá começando Conexão Saudade, música e informação no seu rádio a partir de agora até às 9 horas. E no Conexão Saudade dessa manhã você vai ouvir: TRE de São Paulo mantém Pablo Marçal inelegível até 2032. Reservatórios do Descoberto e de Santa Maria apresentam níveis superiores a 89%. Novidade na atualização do aplicativo CNH do Brasil. 69% dos consumidores brasileiros têm receio de comprar medicamentos falsificados pela internet. São esses destaques, além de outras notícias também muito relevantes para você nessa manhã de terça-feira. Aproveite o melhor da nossa programação musical aqui na Saudade FM, com muita música nacional e internacional, aquilo que você gosta. Nossa manhã está só começando por aqui. 7 horas em ponto.

0: 93% e o de Santa Maria com 94%. O descoberto abastece cerca de 64% da população de Brasília, enquanto o de Santa Maria, que integra o sistema Torto Santa Maria, abastece cerca de 19% da população. Neste mesmo período do ano passado, os índices de capacidade desses reservatórios eram de 81% e 73%, respectivamente. Apesar dos níveis atuais apresentados, a ADASA ressalta a importância do uso consciente da água enquanto um hábito permanente, a fim da manutenção e preservação dos recursos hídricos.
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0: Brasília. Eu amo essa rádio. Esse é o Gilberto Gil, 7:25 agora. Conexão Saudade, música e informação até às 9. A Braskem anunciou que vai pedir recuperação extrajudicial para reestruturar cerca de 10 milhões e 900 milhões de dólares em dívidas. O valor equivale a aproximadamente 56 bilhões de reais. Segundo a empresa, o processo será limitado às dívidas financeiras e não afetará compromissos com fornecedores e clientes. A recuperação extrajudicial prevê uma negociação direta com os credores para definir novos prazos e condições de pagamento. Uma falha de energia interrompeu a circulação do metrô do DF no início da noite de ontem e deixou passageiros em diferentes estações à espera de informações. Os relatos começaram por volta das 18 horas, quando uma pequena chuva atingiu a capital. Na Asa Sul, passageiros relataram que o trem parou na região da estação 114 Sul depois de uma queda de energia. Em nota emitida ontem, o Metrô DF informou que estaria avaliando a situação, mas ainda não havia, até aquele momento, previsão de horário para normalização do serviço.
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0: Brasília, 7:37, uma ótima manhã de terça-feira para você. Aproveite o melhor da nossa programação musical. Olha, a área atingida por queimadas no estado de Goiás aumentou 435% entre julho e agosto deste ano, segundo dados da UFRJ. O estado passou de 14 mil para quase 78 mil hectares atingidos pelo fogo. Apesar da alta, houve redução de 56% em relação ao mesmo período do ano passado. O governo de Goiás intensificou o monitoramento e o combate aos incêndios com equipes em campo e apoio de satélites. Ao todo, 95 municípios estão em alerta crítico para queimadas no estado. Nesta terça-feira, 814 vagas estão disponíveis nas agências do trabalhador do Distrito Federal para candidatos em busca de uma oportunidade no mercado de trabalho. Entre as vagas disponíveis, o cargo de técnico de enfermagem se destaca pela quantidade de salário oferecido. São 10 vagas com remuneração de R$ 2.700, além de benefícios. Para participar dos processos seletivos, basta cadastrar o currículo no aplicativo da Carteira de Trabalho Digital ou então ir a uma das 16 agências do trabalhador das 8 às 17 horas de segunda a sexta-feira.
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0: 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É impossível desligar. Obrigado pela sua companhia e audiência nessa manhã de terça-feira. Por aqui, Conexão Saudade. Até logo mais às 9. Música e informação no seu rádio. Faltam 11 minutos para as 8. O aplicativo CNH do Brasil foi atualizado pelo Ministério dos Transportes e agora permite consultar passagens por pedágios no sistema Free Flow. O motorista pode verificar as passagens em rodovias federais e estaduais e identificar a concessionária responsável pelo pagamento. Segundo o governo, apenas uma concessionária em São Paulo ainda não está integrada à plataforma. Enquanto isso, não poderão ser aplicadas multas por falta de pagamento do pedágio no sistema Free Flow.
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0: Olha, atenção, motorista Saudade FM. Para quem vem de Taguatinga, Águas Claras e Vicente Pires, a EPTG já está com o trânsito bem carregado. O cuidado maior fica ali no acesso e nas mudanças de faixa, bem próximo aos viadutos, onde o volume de veículos aumenta bastante, principalmente por causa desse horário de pico. Quem vem pela estrutural deve ficar atento, principalmente à chegada ao CIA, porque a rodovia passou recentemente por reparos na pista norte, mas o trecho já foi liberado para o tráfego. Quem vem da Samambaia, Recanto das Emas, Riacho Fundo e Núcleo Bandeirante vai encontrar lentidão no acesso à Épia, já ali na saída do Núcleo Bandeirante, onde o fluxo se divide para diferentes regiões.
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Cidade FM, Brasília. Ótimo dia para você. Aproveite a sua manhã de terça-feira com a nossa programação musical que toca o melhor da música nacional e internacional. Quem ouve, lembra. Faltam 5 minutos para as 8 horas. Zé Ramalho.

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0: 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Elvis Presley na sua manhã. 8:02, a Anvisa e a farmacêutica Roche anunciaram o cancelamento do registro condicional do medicamento Elevides no Brasil. Segundo a Anvisa, os dados disponíveis sobre o medicamento não atendem aos requisitos para manter o registro. O Elevides é usado no tratamento da distrofia muscular de Duchenne, uma doença genética rara. O cancelamento não altera o acompanhamento de pacientes que já receberam medicamento em estudos e programas já existentes. Os acionistas do BRB aprovaram na última segunda-feira a autorização para que o banco entre com ações de responsabilidade civil contra ex-gestores envolvidos nas operações com o Banco Master e a REAG. A medida foi aprovada por maioria em Assembleia Geral Extraordinária. O BRB esclareceu que a decisão não define culpados, mas permite buscar na justiça o ressarcimento de eventuais prejuízos causados ao patrimônio da instituição.
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2: Os atores que vão interpretar os Beatles nas cinebiografias dirigidas por Sam Mendes foram flagrados gravando em Londres. Harry Dickinson, Barry Keoghan, Paul Mescal e Joseph Quinn recriaram a icônica capa do álbum Abbey Road, atravessando a faixa de pedestres. Os quatro filmes vão contar a história da banda sob a perspectiva de cada integrante, mostrando a trajetória dos Beatles até a separação em 1970. O lançamento está marcado para 6 de abril de 2028 nos cinemas.
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tempo todo para você. Uma ótima manhã de terça-feira por aqui, Conexão Saudade, música e informação no seu rádio. Até logo mais às 9. Seja bem-vindo à Saudade FM, a rádio que te faz acordar. 8:05.

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O governo de Donald Trump propôs tornar permanente a cobrança de uma taxa de mais de US$ 103 mil para novos vistos H-1B nos Estados Unidos. Esse visto é destinado a trabalhadores estrangeiros altamente qualificados, principalmente nas áreas de tecnologia, educação e pesquisa. Atualmente, a taxa varia de US$ 2.000 a US$ 5.000. Trump afirma que o programa pode substituir trabalhadores americanos por estrangeiros. A nova regra poderá ser formalizada até o fim de ano. Nesta terça-feira, a partir das 9 horas, servidores estarão em Taguatinga e também no Paranoá para oferecer acolhimento e assistência social a pessoas em situação de rua que quiserem ajuda. Após o atendimento, os pertences serão transportados ao endereço indicado pelas pessoas atendidas ou então, caso não haja um ponto fixo, esses objetos pessoais serão levados a um depósito que fica no CIA Trecho 4 para retirada em até 60 dias, sem qualquer custo para o responsável.

0: Brasília, Flávio Venturini e a Ivete Sangalo, espanhola. 8h26 em Brasília. O ministro Flávio Dino, do STF, autorizou a Polícia Federal a acessar dados apreendidos em uma operação contra a produtora do filme Dark Horse. A empresa produziu a cinebiografia inspirada na vida do ex-presidente Jair Bolsonaro. A operação da Polícia Civil de São Paulo investigou suspeitas de fraudes e desvios de recursos públicos. A Polícia Federal também já foi autorizada a investigar o financiamento do filme. Quem mora em Planaltina, Vicente Pires e Samambaia deve se preparar para um desligamento de energia que será realizado hoje. A interrupção tem como objetivo a manutenção e modernização da infraestrutura de abastecimento e acontecerá das 9 até as 15 horas. Em Planaltina, a manutenção será realizada no Núcleo Rural Taquara, DF-250, quilômetro 40, na Chácara Palmito. Em Samambaia, os trabalhos serão feitos na QS-304, conjunto 2, 3, 5, 6 e 7, e na QS-308, conjunto 5. Em Vicente Pires, os serviços ocorrerão na Colônia Agrícola Vicente Pires, chácaras 185, 186 e 228. Caso o trabalho termine antes do previsto, a rede voltará a ser energizada sem aviso prévio.
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Aqui é assim, muita música o tempo todo para você. 8h33. Uma ótima manhã de terça-feira, Conexão Saudade até às 9. Música e informação no seu rádio.

0: 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Cindy Lauper, faltam 19 minutos para as 9 horas. O presidente da Colômbia, Abelardo de la Espriella, ordenou a deportação de imigrantes em situação irregular no país. A determinação prevê ação conjunta entre as autoridades migratórias e a polícia. Segundo o presidente, a prioridade será identificar e deter imigrantes que tenham cometido crimes. Depois, serão deportados os que estiverem com situação irregular. A Colômbia recebeu cerca de 3 milhões de venezuelanos em 2025, segundo a ONU. A medida representa uma mudança em relação à tradicional política de acolhimento adotada pelo país. Apesar dos avisos para baixa umidade e das altas temperaturas registradas no Distrito Federal nos últimos dias, o fenômeno climático conhecido como cavado, que consiste em uma área de baixa pressão que favorece a formação de nuvens carregadas e temporais, deve aumentar a nebulosidade e provocar o retorno das instabilidades na região centro-oeste, inclusive com risco de chuva em alguns pontos do Distrito Federal. Nessa terça-feira, os termômetros devem variar entre 18 e 32 graus e a umidade relativa do ar pode chegar até 12%.
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0: 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Faltam 2 minutos para as 9 horas. Atenção, micro e pequenas empresas do Simples Nacional. Entre 1º e 30 de setembro será preciso fazer uma escolha sobre o recolhimento do IBS e da CBS no primeiro semestre de 2027. Os novos tributos fazem parte da reforma tributária. Fique atento. O universo dos games vai ocupar o JK Shopping entre Ceilândia e Taguatinga a partir de hoje. Com entrada gratuita e classificação livre, o Capital Games Show 2026 segue até o dia 3 de setembro com uma programação que une entretenimento, educação, tecnologia e inovação. Durante 10 dias, o público poderá participar de oficinas, palestras, arenas gamer e experiências interativas. O Capital Games Show também contará com recursos de acessibilidade, como rampas, intérpretes de Libras, comunicação acessível e tecnologias adaptadas para pessoas com deficiência. Entre os destaques está um PlayStation 5, que é equipado com um controle adaptado PlayStation Access, que permite a participação de pessoas que têm mobilidade reduzida. Começa hoje e vai até o dia 3 de setembro no JK Shopping. Com essa informação, finalizamos a primeira edição do Conexão Saudade, programa aqui da Saudade FM, que traz música e informação para você. Conexão Saudade volta hoje ainda na sua segunda edição, às 17h, com a apresentação do Lelo. E eu sigo por aqui te fazendo companhia na rádio que te faz recordar.
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2: Você liga e desliga o chuveiro enquanto está tomando banho. Esse hábito ajuda a diminuir o consumo de água e contribui para a sustentabilidade. Um banho de 15 minutos de duração em um apartamento consome em média 140 litros de água. Se ao invés do chuveiro for utilizada uma ducha, devido à alta pressão, o volume de água usado em 15 minutos sobe para 240 litros. Repense seu uso de água durante o banho e, se possível, calcule formas de diminuir o tempo que o chuveiro fica aberto. Medidas simples podem ajudar a preservar o meio ambiente.
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0: 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Phil Collins.

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É muita música o tempo todo. Aqui, quem ouve, lembra. Bob Marley, 9:24 em Brasília.

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1: 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Ótimo dia pra você. Aproveite a nossa programação e fale com a gente se você quiser. É 61 98585 9650. WhatsApp Saudade FM.

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Faltam 13 minutos para as 10 horas. Bom dia para você. 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

0: 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Bom dia para você, obrigado pela sua companhia nessa manhã de terça-feira. Seguimos adiante com muita música. Você pode falar com a gente sempre que você quiser e puder. O nosso WhatsApp é 61985859650. Aproveita para pedir a sua música preferida aqui na Saudade FM. 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
2: A Petrobras prevê investir 2,5 bilhões de dólares na perfuração de 15 poços na margem equatorial entre 2026 e 2030. O valor representa 37,5% dos recursos destinados à exploração no período. Três poços na costa do Amapá ainda aguardam licença ambiental do IBAMA. O órgão analisa informações complementares apresentadas pela estatal.
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0: 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Eu amo essa rádio. 10:03. Sixpence Not the Richer.

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Ai. FM Brasília 96,5, Whitney Houston, 10 e 15. Ótimo dia para você. Aproveite a nossa programação musical com muita música especial para você nessa manhã de quarta-feira. Agora tem a Dua Lipa. 61985859650. Esse é o WhatsApp da Saudade FM Brasília.

maravilha. Eu amo essa rádio. Vanessa da Mata. 10h24 agora. Bom dia para você. Obrigado pela sua companhia e carinho nessa manhã de quarta-feira. Você pode falar com a gente pelo 61985859650. Esse é o WhatsApp da Saudade FM. 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

Brasília, a rádio que te faz recordar. 10h35, ótima manhã para você, obrigado pela sua companhia. Aqui, na Saudade, é muita música, o tempo todo. Javan.

0: 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Faltam 2 minutos para as 11 horas. Aqui é a rádio que te faz recordar. Obrigado pela sua companhia e pela sua audiência nessa manhã. Eu fico por aqui, volto amanhã a partir das 6. Ana Martins, a partir de agora te faz companhia em mais uma edição do Clássicos da Saudade. A gente se encontra, fique bem, aproveite a sua quarta-feira e até amanhã, se Deus quiser.
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0: Uma pesquisa do Instituto Qualibest mostrou que 69% dos consumidores brasileiros têm receio de comprar medicamentos falsificados pela internet. Entre os entrevistados, 85% atribuem às plataformas de venda online a responsabilidade pela oferta de remédios falsificados sem registro ou de origem desconhecida. A pesquisa foi realizada entre os dias 13 e 17 de julho. Apesar dos avisos para baixa umidade e das altas temperaturas registradas no Distrito Federal nos últimos dias, o fenômeno climático conhecido como cavado deve aumentar a nebulosidade e provocar o retorno das instabilidades na região centro-oeste, inclusive com risco de chuva em alguns pontos do Distrito Federal. Nessa terça-feira, os termômetros devem variar entre 18 e 32 graus e a umidade relativa do ar pode chegar até 12%.
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ótima manhã de terça-feira para você na Saudade FM e 96.5, a melhor de Brasília. Eu sou a Ana Martins. Vamos juntos até as 5 da tarde. Já tem clássicos da saudade pra gente curtir. Grandes sucessos por aqui. Scott McKenzie para começar.

Esse é o Clássicos da Saudade com o super hit de Everly Brothers, Crying in the Rain. Tem Tears for Fears, Woman in Chains com a bateria incrível do Phil Collins.

0: Clássicos da Saudade pra você, aqui nos 96.5, essa é a melhor de Brasília, você tá na Saudade FM. 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
0: As gravações da terceira e última temporada de Paradise chegaram ao fim, segundo o criador Dan Fogelman. A série acompanha Saver Collins, agente do serviço secreto que vive em uma cidade bunker após um evento apocalíptico e investiga o misterioso assassinato do presidente dos Estados Unidos. Na segunda temporada, o protagonista deixa a bunker em busca de respostas e da esposa. A produção se tornou um sucesso de audiência com mais de 17 milhões de visualizações após a estreia. As duas primeiras temporadas estão disponíveis no Disney Plus.
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Michael Jackson com Sheila Garrett, I Just Can't Stop Loving You, trilha sonora da saudade para você do álbum Um Banda Ontem, o Gilberto Gil, Tempo Rei.

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2: Pesquisa Datafolha mostra o grau de decisão dos eleitores para a eleição presidencial. Segundo o levantamento, 72% dizem já estar totalmente decididos sobre o voto, enquanto 27% ainda admitem mudar de escolha. Os acionistas do BRB aprovaram na última segunda-feira a autorização para que o banco entre com ações de responsabilidade civil contra ex-gestores envolvidos nas operações com o Banco Master e a REAG. A medida foi aprovada por maioria em Assembleia Geral Extraordinária. O BRB esclareceu que a decisão não define culpados, mas permite buscar na justiça o ressarcimento de eventuais prejuízos causados ao patrimônio da instituição.
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0: 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Boa tarde para você na Saudade FM. O que é bom, a gente toca Duran Duran.

Muita música o tempo todo na saudade. Cazuza faz parte do meu show. Ótima terça-feira pra você. Tem o som do Led Zeppelin.

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1: A última pra fechar essa hora na Saudade FM. 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
3: Em cada fase da infância, o entendimento sobre a morte é diferente e varia de acordo com experiências pessoais e comunitárias de cada criança. As mais velhas geralmente entendem que a morte envolve uma perda permanente. Já as mais novas, entre 3 e 5 anos, podem ficar perdidas entre o mundo da fantasia e a realidade, tendo dificuldade para entender e processar o que está gerando tristeza em seus familiares. O luto infantil é natural e deve ser acolhido e nomeado pelos adultos de acordo com o momento que a criança vive.
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Clássicos da Saudade, nessa tarde de terça-feira, 25 de agosto, reunindo as especiais da nossa programação e relembrando Carpenters, Please, Mr. Postman.

É o Léo Jaime, preciso dizer que te amo. Os nossos sucessos também estão na trilha sonora da Saudade FM, no Clássicos Eagles.

0: Fechando Clássicos da Saudade em mais uma edição aqui nos 96.5. Continue com a gente.
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2: Um incêndio já consumiu mais de 1.200 hectares de vegetação do Cerrado na região da Chapada dos Veadeiros, em Goiás. Segundo o Corpo de Bombeiros, cerca de 900 hectares foram atingidos em Colinas do Sul. Outros 300 hectares foram queimados na região do Morro da Baleia, dentro do Parque Nacional da Chapada dos Veadeiros. Desde ontem, o aplicativo da CNH do Brasil passou a avisar os motoristas sobre passagens e tarifas em pedágios eletrônicos, os chamados Free Flow. Com a nova função, será possível consultar registros em rodovias federais e estaduais que utilizam o sistema. O motorista também poderá acessar, pelo aplicativo, o canal indicado para fazer o pagamento da tarifa.
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0: A melhor música para você às 5 da tarde tem o Conexão Saudade Cyndi Lauper.

0: 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Boa tarde pra você. 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
2: A má postura já é considerada uma enfermidade crônica aqui no Brasil. O hábito de se sentar ou ficar em pé de forma errada é responsável por dores na coluna, um mal que, de acordo com a Organização Mundial da Saúde, atinge 85% da população em todo o mundo. E ao contrário do que parece, não são apenas as pessoas mais velhas que se queixam de dores nas costas, na lombar, no pescoço, ombros e pernas. O incômodo é comum em todas as faixas etárias.
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0: 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Música o tempo todo na Saudade FM, Billy Idol.

Curtimos o ABBA, os clássicos da música mundial, sempre na Saudade FM. O nosso WhatsApp para você interagir com a gente é o 619-8585-9650. Tem Lou House.

0: 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A gente fecha essa hora com mais um sucesso. Vem aí muita informação pra você e mais músicas na nossa trilha sonora. É o Conexão Saudade. Até amanhã.
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2: Se você lava roupas no tanque, aqui vai uma dica para economizar água. Feche o ralo do tanque enquanto a roupa suja é ensaboada e esfregada. Depois que o volume de água suja for liberado, repita o mesmo procedimento para o enxágue, envolvendo toda a roupa em água limpa. Seguindo esses procedimentos, você gasta menos água. Lavar a roupa com a torneira constantemente aberta exige um volume muito grande de água para enxaguar todas as partes. Também é possível reutilizar a água retida no tanque para lavar o quintal, por exemplo.
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0: Muito boa tarde para você, 5:02, uma ótima terça-feira, dia 25 de agosto de 2026. Tá começando a segunda edição do Conexão Saudade. Muito prazer, Lelo te faz companhia até às 7 da noite, mais um dia juntos com muita música e informação. No momento, a temperatura na região central de Brasília, 30 graus, segundo a Clima Tempo. E confira o que é destaque nesta terça-feira. Após ligação de Lula e Trump, Brasil e Estados Unidos marcam reunião para negociar o tarifaço. Pessoas com 60 anos ou mais terão 50% de desconto em passagens interestaduais. Morre Dolly Parton, ícone da música country, aos 80 anos. E após 58 dias de estiagem, chuva volta ao Distrito Federal e traz alívio ao calor. Você confere estas informações e muito mais na segunda edição do Conexão Saudade, que também traz muita música para você no seu fim de tarde.
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0: 5:03. Para começar bem, tem Alphaville, Forever Young, na rádio que te faz recordar. 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

Muita música o tempo todo para você aqui, Saudade FM 96,5. Muito boa tarde, 5 e 6.

0: Você conferiu o clássico de Marvin Gaye na voz de Michael Bolton, Sexual Healing. Uma boa tarde para você. Agora 5 horas e 14 minutos. Você está na Saudade FM Brasília 96,5. E Brasil e Estados Unidos vão retomar as negociações sobre o tarifaço. A reunião foi marcada para a próxima segunda-feira, após o telefonema entre os presidentes Lula e Donald Trump. Representantes dos dois países devem discutir as sobretaxas americanas sobre produtos brasileiros. Trump defendeu a retomada do diálogo, enquanto Lula reafirmou que o Brasil prefere a negociação para resolver o impasse. As tarifas impostas pelos Estados Unidos chegam a 50% em alguns produtos. E atenção, micro e pequenas empresas do Simples Nacional. Entre 1º e 30 de setembro, será preciso fazer uma escolha sobre o recolhimento do IBS e da CBS no primeiro semestre de 2027. Os novos tributos fazem parte da reforma tributária. 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

0: Uma hora direto com muita música pra você. Essa é a Saudade FM Brasília, 96,5. Pessoas com 60 anos ou mais e renda de até 2 salários mínimos poderão comprar passagens de ônibus interestaduais com pelo menos 50% de desconto, sem precisar respeitar o prazo de antecedência que era exigido. A mudança foi determinada pela Justiça Federal e tem validade em todo o país. O benefício vale quando as 2 vagas gratuitas reservadas a idosos de baixa renda já estiverem ocupadas. Pesquisa Datafolha mostra o grau de decisão dos eleitores para a eleição presidencial. Segundo o levantamento, 72% dizem já estar totalmente decididos sobre o voto, enquanto 27% ainda admitem que podem mudar de escolha.
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0: E atenção, motorista, o trânsito está complicado nesta tarde nas principais saídas do plano piloto para as cidades satélites. Na EPTG, a lentidão é forte no sentido Taguatinga, desde os acessos à via até o viaduto Israel Pinheiro. É um dos trechos que mais exige paciência neste momento. Na EPNB, o trânsito também está bastante carregado. A situação melhora somente depois do Riacho Fundo. Antes disso, o deslocamento segue lento para quem deixa Brasília em direção ao Núcleo Bandeirante, Riacho Fundo e demais regiões. Outro ponto de atenção está na Épia Sul. Há um acidente na altura do setor de postos da Candangolândia para quem desce em direção ao Núcleo Bandeirante. O motorista deve redobrar a atenção ao se aproximar desse trecho. E também acidente na DF-025, a EPDB, na altura do condomínio Portal do Sol. A ocorrência interfere no deslocamento de quem utiliza esse acesso na região do Lago Sul e Jardim Botânico. Já na DF-004, a EPNA, na via L4 Sul, uma faixa está interditada por causa de um acidente de carro, exigindo atenção redobrada de quem circula pela região.
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0: 5:30. Essa é a Saudade FM, a rádio que te faz recordar. Peter Cetera.

A trilha sonora da sua vida você confere aqui na Saudade FM 96,5, 5:34. Uma boa tarde para você.

0: Pra você com Gregory Abbott, Shake You Down, aqui na Saudade FM, Brasília 96,5. Se sentir vontade de mandar uma mensagem pra gente, tá liberado o nosso WhatsApp, 61985859650. Fique à vontade. E morreu nesta terça-feira, aos 80 anos de idade, Dolly Parton, uma das maiores lendas da música country americana. A morte foi confirmada pela família. A cantora enfrentava problemas de saúde nos últimos meses e, em maio, cancelou uma temporada de 6 shows que faria em Las Vegas. Dolly Parton teve uma carreira de quase 6 décadas. Conquistou 11 Grammys e deixou como maior clássico a música Jolene, além de uma marca indelével no cinema e também na música. O incêndio já consumiu mais de 1.200 hectares de vegetação do Cerrado, na região da Chapada dos Veadeiros, em Goiás. Segundo o Corpo de Bombeiros, cerca de 900 hectares foram atingidos em Colinas do Sul. Outros 300 hectares foram queimados na região do Morro da Baleia, dentro do Parque Nacional da Chapada dos Veadeiros.
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0: Uma boa tarde para você, 5h43. Roupa Nova.

0: Programação da Saudade FM, o melhor da música nacional e internacional, Rita Lee e Roberto de Carvalho, Só Você. Uma boa tarde. E o Canadá anunciou tarifas de retaliação sobre produtos dos Estados Unidos, avaliados em cerca de 103 bilhões de reais. As novas taxas entram em vigor no dia 8 de setembro e atingem cerca de 700 produtos. As alíquotas variam de 15% a 50%, dependendo do setor. A medida responde às tarifas de 50% impostas pelo governo de Donald Trump sobre produtos canadenses. O Canadá também anunciou um pacote de apoio de quase 28 bilhões de reais para empresas e trabalhadores afetados pela guerra comercial. Após 58 dias de estiagem, o Distrito Federal vem registrando chuvas fracas e isoladas desde o último sábado. A precipitação, ainda irregular, ajudou a amenizar o calor e a baixa umidade do ar em algumas regiões. A previsão é de possibilidade de mais chuva nos próximos dias, principalmente à tarde e à noite. O tempo mais úmido traz alívio, mas não significa o fim definitivo da estiagem no Distrito Federal. Daqui a pouquinho a gente está de volta por aqui. 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
2: Os atores que vão interpretar os Beatles nas cinebiografias dirigidas por Sam Mendes foram flagrados gravando em Londres. Harry Dixon, Barry Keoghan, Paul Mescal e Joseph Quinn recriaram a icônica capa do álbum Abbey Road, atravessando a faixa de pedestres. Os quatro filmes vão contar a história da banda sob a perspectiva de cada integrante, mostrando a trajetória dos Beatles até a separação em 1970. O lançamento está marcado para 6 de abril de 2028 nos cinemas.
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0: Muito boa noite, você está na Saudade FM 96,5 Brasília, 6 e 1. Baixe o nosso

0: Stone, Tell Me What You're Gonna Do Now, aqui na Saudade FM. Boa tarde pra você. Aliás, já uma boa noite, agora 6h16. Já um começo de noite pra você aqui sintonizado com a gente na Saudade FM. Se sentir vontade, pode mandar o seu WhatsApp pra gente no 61 985 85 9650. O Brasil apresentou as primeiras metas de neutralidade da degradação da terra. O país pretende restaurar mais de 163 mil quilômetros quadrados até 2030. A proposta inclui recuperação de vegetação nativa, sistemas agroflorestais e ações em unidades de conservação e territórios indígenas. Também estão previstas medidas de prevenção, conservação e manejo sustentável em outros 3 milhões e meio de quilômetros quadrados. Segundo o governo, o objetivo é manter ou ampliar a quantidade de terras saudáveis e produtivas no país. Desde ontem, o aplicativo da CNH Brasil passou a avisar os motoristas sobre passagens e tarifas em pedágios eletrônicos, os chamados Free Flow. Com a nova função, será possível consultar registros em rodovias federais e estaduais que utilizam o sistema. O motorista também poderá acessar pelo aplicativo o canal indicado para fazer o pagamento da tarifa. 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
0: Boa noite, 6h17. Christopher Cross, Saudade FM, a rádio que te faz recordar.

Você sabe o que é bom, a gente toca pra você, Christopher Cross, 6:21 na Saudade FM. 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

0: só as melhores na nossa programação Bee Gees For Whom The Bell Tolls. Boa noite, 6:30, você está na Saudade FM 96,5 Brasília. O ministro do Desenvolvimento, Márcio Elias Rosa, e o representante comercial dos Estados Unidos, Jamilson Greer, vão se reunir na segunda-feira. O encontro será virtual e começa às 14:30 no horário de Brasília. A reunião marca a retomada das negociações técnicas sobre as tarifas impostas pelos Estados Unidos a produtos brasileiros. A prioridade do Brasil é ampliar a lista de produtos livres das tarifas. Depois, o governo pretende discutir a reversão das medidas. A retomada das conversas ocorreu após o telefonema entre Lula e Donald Trump na semana passada. Um robô humanoide desenvolvido pela fabricante chinesa de smartphones Honor correu 100 metros em 9 segundos e 32 centésimos. O tempo foi 26 centésimos mais rápido que o recorde mundial dos 100 metros, de 9 segundos e 58, estabelecido pelo jamaicano Usain Bolt. Apelidado de Lightning, o robô atingiu velocidade máxima de 14,5 metros por segundo durante um evento de testes na China.
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0: Atenção, motorista que está voltando para casa, deixando, né, o plano piloto nesse momento. A BR-070 está com lentidão em praticamente toda a extensão a partir da região do Instituto Federal, no sentido de Taguatinga e Ceilândia. É um trecho bastante comprometido para quem segue para essa região do Distrito Federal. Na Avenida Elmo Cerejo, a situação também é complicada na volta para casa. O trânsito fica mais pesado a partir da altura do outlet Calçados, exigindo paciência de quem segue em direção a Taguatinga e Ceilândia. Na região sul, dois acidentes registrados mais cedo no setor de postos e motéis na Épia Sul já foram agora resolvidos. Mesmo assim, as ocorrências contribuíram para deixar o tráfego mais carregado nos acessos à EPNB. E quem desce para a EPNB também encontra congestionamento a partir do Museu da Memória Candanga, com o trânsito seguindo bastante comprometido até o Riacho Fundo. Depois do Riacho Fundo, o fluxo começa a melhorar um pouco na altura do Riacho Fundo 1. Na DF-075, a velocidade média no momento é em torno de 39 km por hora. Então, atenção, principalmente para esses corredores BR-070, também Elmo Cerejo, complicada, e a EPNB nesse momento. 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
0: 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Seguimos com Elton John, o clássico Your Song, 6:33, boa noite.

Aqui é impossível desligar. 6h37. Boa noite pra você, Saudade FM. 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

0: 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Boa noite para você, agora 6h46. Uma pesquisa do Instituto Qualibest mostrou que 69% dos consumidores brasileiros têm receio de comprar medicamentos falsificados pela internet. Entre os entrevistados, 85% atribuem às plataformas de venda online a responsabilidade pela oferta de remédios falsificados, sem registro ou também de origem desconhecida. A pesquisa foi realizada entre os dias 13 e 17 de julho. Na noite de quinta para sexta-feira, o Brasil poderá acompanhar um eclipse lunar parcial. O fenômeno vai começar às 10 horas e 24 da noite e vai seguir pela madrugada. O momento de maior escurecimento será a 1 e 13 da manhã de sexta-feira. A sombra da Terra vai cobrir 96,2% da Lua, deixando o eclipse visualmente próximo de um total. O fenômeno poderá ser visto em todas as regiões do país, se as condições de tempo permitirem. 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
0: 6h47, boa noite.

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1: 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E para quem gosta de cinema, uma boa opção nesta terça-feira em Brasília são As Cores do Tempo, novo filme do francês Cédric Caplice. A história acompanha quatro primos que herdam uma casa abandonada e descobrem uma história familiar que atravessa duas épocas, 1895 e 2024. O filme mistura drama, comédia e romance. E a gente encerra o Conexão Saudade desta terça-feira com a cantora Pitty, que está de volta com músicas novas e uma nova turnê. Ela anunciou as primeiras datas da turnê que vai apresentar do álbum Pitty, seu primeiro disco de inéditas em 7 anos. O álbum chega às plataformas em 16 de outubro e a estreia da turnê será no dia seguinte em São Paulo. A primeira etapa terá 10 shows até dezembro, com 9 músicas e sucessos da carreira. Uma boa noite para você, o Lelo fico por aqui com a segunda edição do Conexão Saudade e volto amanhã às 5 da tarde. Lembro você que amanhã também a primeira edição acontece às 7 horas da manhã com Rodriguinho. 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Daqui a pouquinho tem Vanessa Nunes com você e a melhor playlist do seu rádio para a sua noite de terça-feira. Uma boa noite.
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3: O governo federal estima que o salário mínimo será de R$ 1.741 em 2027. O valor deve constar no projeto de lei orçamentária que será enviado ao Congresso até o fim deste mês. A previsão anterior era de R$ 1.717. O valor definitivo só será revelado em dezembro, após a divulgação do INPC de novembro. O ministro da Fazenda, Dario Durigan, também afirmou que benefícios sociais vinculados ao mínimo terão o mesmo reajuste. Atualmente, o salário mínimo é de R$ 1.621.
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noite para você que tá sintonizado em 96.5 nessa terça-feira, 25 de agosto. Eu sou a Vanessa Nunes e tô chegando para te acompanhar a partir de agora com muita música boa nessa hora. Tem Foreigner, tem Dua Lipa, tem Roxette, Ahá, Blitz, The Calling, ou seja, uma viagem no tempo para várias épocas do passado. Para começar, tem Hilly Lewis and the News.

0: Aqui na Saudade a sua música toca diferente. Eu volto já já com mais.
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0: As gravações da terceira e última temporada de Paradise chegaram ao fim, segundo o criador Dan Fogelman. A série acompanha Xavier Collins, agente do serviço secreto que vive em uma cidade bunker após um evento apocalíptico e investiga o misterioso assassinato do presidente dos Estados Unidos. Na segunda temporada, o protagonista deixa o bunker em busca de respostas e da esposa. A produção se tornou um sucesso de audiência com mais de 17 milhões de visualizações após a estreia. As duas primeiras temporadas estão disponíveis no Disney Plus.
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0: Encerrando essa hora com muita música boa na nossa noite. Obrigada pela sua companhia. Já baixou o nosso aplicativo? Pois pode baixar e levar saudade por onde você for. Você fica agora com a Voz do Brasil e eu, Vanessa Nunes, volto às 10 da noite com muito mais pra você.
1: Está no ar a Voz do Brasil. As notícias do governo.